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Ei, que isso, amor? Eu sei que você tá mexendo, mas mexendo